0: 94,9, Alvorada com Eric Carmen, Hungry Eyes, Cidade Negra, onde você mora, e Maroon 5 com Memories. 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Participe, dê sua opinião. 9:32 agora.
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0: 94,9 Alvorada com YouTube, Stuck in a Moment, Billy Joel, Just the Way You Are e Lulu Santos, Lua de Mel. 10h26.
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3: Olá, querido ouvinte! Hoje a estrela da nossa cozinha é a abóbora, um ingrediente barato, nutritivo e cheio de sabor. Anote essa receita: refogue meia cebola e 2 dentes de alho e 1 fio de azeite. Acrescente cerca de 500 gramas de abóbora picada e cubra com água ou caldo de legumes. Tempere com sal, pimenta do reino e cozinhe até ficar bem macia. Depois bata tudo no liquidificador ou um mixer. Volte para a panela, ajuste a consistência com um pouco mais de caldo, finalize com uma pitada de noz moscada e um toque de cheiro verde. Sirva com torradas ou cubinhos de pão tostados. Se quiser dar um charme especial, coloque um fio de azeite e um pouquinho de queijo ralado por cima. Bom apetite! Para tirar dúvidas ou saber mais, acesse este e outros podcasts através do nosso site alvoradafm.com.br ou no meu Instagram, Flávio Chapuri. Eu sou o Flávio Trombino para Alvorada FM.

0: 94,9, Alvorada com Paulo Ricardo e Renato Russo, A Cruz e a Espada. Antes, Swedish House Mafia com Don't Worry Child e Adele com Someone Like You. Alvorada 10:55.
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0: O ministro das Relações Exteriores, Mauro Vieira, afirmou hoje que o secretário de Estado dos Estados Unidos, Marco Rubio, atacou o presidente Lula de forma grosseira e arrogante. Ao anunciar nesta madrugada a aplicação de uma tarifa de 25% sobre produtos brasileiros, o representante da Casa Branca disse que o governo brasileiro não havia negociado de boa fé. Ainda alegou que Lula teria colocado o próprio ego à frente dos interesses do país. Já Vieira argumentou que o Planalto teve mais de 30 reuniões com Washington para debater as sobretaxas. Entretanto, as conversas não avançaram, pois a administração de Donald Trump teria feito demandas irrazoáveis e exigido a capitulação do Brasil. Em coletiva de imprensa com os ministros, o vice-presidente Geraldo Alckmin afirmou que o governo brasileiro saberá, no momento adequado, como implementar a lei da reciprocidade econômica diante dos novos encargos. Sancionada no ano passado, a norma autoriza ao executivo a elevar tarifas e suspender acordos, patentes e o pagamento de royalties a países que impactem negativamente a competitividade brasileira. O novo tarifaço está previsto para entrar em vigor no próximo dia 22. Se efetivado, o Brasil passa a ser o segundo país mais taxado pelos americanos, atrás apenas da China. 10:57.
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0: 94,9. Alvorada ao som de Steve Wonder, I Am Singing. John Legend, All of Me. E Madonna com Crazy For You. Ótima noite pra você agora, 11h22.
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0: 94,9 Alvorada e Selena, I Could Fall in Love. James Blunt, Same Mistake, e Roupa Nova, Anjo. Alvorada, música e informação, 11:53.
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0: O Cine Humberto Mauro apresenta a mostra Kurosawa, dedicada a um dos cineastas mais influentes da história. A programação inclui títulos fundamentais da filmografia do japonês. Nesta sexta, 3 da tarde, será exibida a Saga do Judô. Mais tarde, às 5, é a vez de O Escândalo. Por fim, 7 da noite, ocorre uma sessão comentada do clássico Rashomon, como parte da série Cinema e Psicanálise. A mostra Kurosawa é gratuita e ocorre no Cine Humberto Mauro até 16 de agosto. Ingressos estão disponíveis na Simpla e na bilheteria do Palácio das Artes. Mais informações no site da Fundação Clóvis Salgado.
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0: BH recebe o lançamento do livro juvenil Onde Morre o Vento, do escritor mineiro René França. A obra narra as aventuras da pequena Beatriz, que parte em busca de um tesouro descoberto pelo irmão Bartolim. Porém, seguindo o mapa que a leva para o local desejado, a garota acaba numa mata misteriosa, repleta de seres do imaginário popular. O lançamento de Onde Morre o Vento será neste sábado, 11 da manhã, na Livraria da Aletria. Antes, às 10 da manhã, o autor, que também é roteirista, ministra a oficina Criação de Mundos Fantásticos na Literatura e no Cinema. A atividade é gratuita e recomendada para o público a partir de 10 anos. 11:55, eu sou o Bel Augusto, obrigado pela companhia, vou ficando por aqui. Para você, uma ótima sexta-feira que já vem chegando. A gente volta a se encontrar amanhã, 8 da noite. Até lá.
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2: Julho é um mês de férias, então talvez você tenha mais tempo para pegar a estrada por mais dias. E se esse for o seu caso, vale a pena visitar Poços de Caldas. Conhecido pelas águas termais e terapêuticas, a cidade, localizada no sul de Minas, recebe turistas do mundo inteiro. Porém, lá você vai encontrar muito mais que as águas. Você vai encontrar um lugar aconchegante, com praças lindas, ótimo para caminhar sem compromisso e para comer bem. Em Poços de Caldas, a gastronomia é um forte. Chocolates, queijos, cervejas artesanais, restaurantes autorais e muito mais. Além disso, eles também têm excelentes opções de hospedagem para você se divertir, seja com a família, seja a dois, nos mais diversos preços. E estando em Poços de Caldas, você também pode conhecer um pouco do entorno. Entre as opções, Andradas é um excelente destino se você gosta de vinhos. Lá você vai conhecer vinícolas mineiras que estão em destaque, como Stella Valentim, Casa Geraldo e outras. Para rever essa dica e pegar a estrada com tudo, você pode acessar alvoradafm.com.br/podcasts ou me procurar no Coisas de Mineiro. Sou Isabela Lapa para Alvorada.

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2: Hoje eu conto a história da cadeira Bola de Latão, uma das cadeiras mais icônicas do design brasileiro, com um leve sotaque italiano, va bene. Desenhada em 1948 por Lina Bobardi para sua casa de vidro, logo após a chegada da arquiteta ítalo-brasileira ao Brasil, a peça rompeu com os padrões da época, transitando entre a leveza de uma rede indígena e a imponência de um trono. A cadeira Bola de Latão surpreendeu pelo desenho inovador. Produzida originalmente em apenas 6 unidades, ela combina latão, ferro e couro em uma composição elegante que une materiais rústicos e sofisticados. Seus pés frontais se elevam do chão e a peça é arrematada por 2 esferas douradas, reforçando seu caráter cenográfico e a referência ao trono. Mais do que um assento, a bola tornou-se um clássico atemporal, traduzindo com perfeição a essência da obra dessa arquiteta genial. Se quiser conhecer a cadeira Bola de Latão, me chama no Insta que eu te envio. Fique por dentro do Morar Contemporâneo. Ouça o Decore Arte no site da rádio e acompanhe mais conteúdos no Instagram You Can Find. Eu sou Janina Esther para a rádio Alvorada FM.

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2: Pesquisas mostram que mais de 70% dos brasileiros convivem com problemas de sono. Hoje em dia, grande parte da população busca soluções e estratégias para conseguir dormir melhor e até mesmo adquirir novos hábitos. Um deles é a higiene do sono, que cria condições ideais para um sono reparador através de práticas comportamentais. A higiene noturna é uma mudança na rotina para melhorar a qualidade do sono. Ela funciona como treinamento para o organismo, preparando mente e corpo para que o horário de dormir seja sempre um momento relaxante. É uma das principais medidas naturais e sem efeitos colaterais adotadas por pessoas que sofrem com a insônia ou têm problemas na hora de dormir. Uma rotina para melhorar o sono é adotar hábitos simples, como desligar dispositivos eletrônicos, diminuir a intensidade das luzes, não tomar bebidas alcoólicas, café ou fazer atividades físicas antes de dormir.

0: 3 e 2.
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2: Alô, ouvintes leitores da Alvorada FM. Hoje eu vou falar sobre um livro muito especial para quem ama Guimarães Rosa e também a história da televisão brasileira. Acaba de ser relançado pela Editora Autêntica o livro Diário do Grande Sertão, de Bruna Lombardi. A obra nasceu durante as gravações da histórica adaptação de Grande Sertão Veredas para a TV Globo em 1985. Interpretando Diadorim, Bruna percorreu o norte de Minas Gerais ao lado de uma equipe gigantesca, atravessando estradas de terra, poeira e o universo criado por Guimarães Rosa. O livro, como todo diário, é um relato da transformação interior da atriz diante do período que ela encarnou Diadorim e da experiência radical do sertão rosiano. Esta nova edição, revista e ampliada, chega justamente no ano em que se comemoram 70 anos de publicação do Grande Sertão Veredas e os 40 anos da minissérie do lançamento original da obra. E Bruna Lombardi, além de uma carreira como atriz, construiu também uma sólida história na literatura, com diversos livros de poemas, como O Perigo do Dragão, e romances como Filmes Proibidos. Ah, anotem aí, em breve, novo romance intitulado Mulheres que Sentem os Espíritos. Meu nome é Afonso Borges e você pode ouvir e baixar todos os podcasts que eu falo no site alvoradafm.com.br.

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1: Taylor Swift, I Knew It, I Knew You, tema do filme Toy Story 5.

0: 4 horas.
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3: Recentemente, o grupo Volkswagen apresentou na Alemanha um plano estratégico empresarial, no qual prevê uma redução de até 50% na gama de produtos até o ano de 2030. A ideia é manter o foco nos modelos mais lucrativos, além de uniformizar plataformas e tecnologias. A produção global de automóveis do conglomerado também deve diminuir, da cerca de 10 milhões de unidades anuais registradas atualmente para cerca de 9 milhões. A imprensa europeia ainda especula que a fabricante de motocicletas Ducati, que desde o ano de 2012 integra o grupo Volkswagen, poderá ser vendida, informação que até o momento não foi confirmada. Essas ações decorrem dos prejuízos bilionários causados pelo escândalo Dieselgate há alguns anos, das rígidas normas europeias de emissões de poluentes e da concorrência cada vez mais acirrada com as novas fabricantes orientais. No Brasil, porém, a situação é distinta. Por aqui, a Volkswagen é vice-líder de vendas e, no curto prazo, a gama local não deverá ser afetada pela conjuntura global. Siga-me no Instagram, AlexandreCarneiro_carros, e baixe este e outros podcasts pelo site alvoradafm.com.br. Eu sou Alexandre Carneiro para a Rádio Alvorada.

5 e 3. 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
3: Olá, querido ouvinte! Hoje a dica é um clássico da cozinha brasileira, o irresistível molho lambão. Anote aí, misture 3 tomates maduros picadinhos, meia cebola bem picada, cheiro verde à vontade, 2 dentes de alhos amassados, 3 colheres de sopa de azeite, suco de meio limão, sal e pimenta do reino a gosto. Se gostar, um toque picante, acrescente uma pimenta malagueta bem picadinha. Misture tudo, deixe descansar por 15 minutinhos para os sabores se encontrarem. Esse molho é perfeito para acompanhar churrasco, torresmo, linguiça, carne de lata ou até um pãozinho quentinho. Comida boa é aquela que reúne gente em volta da mesa. Até a próxima e bom apetite. Para tirar dúvidas ou saber mais, acesse este e outros podcasts através do nosso site alvoradafm.com.br ou no meu Instagram, Flávio Chapuri. Eu sou o Flávio Trombino para Alvorada FM.

0: Autorado con Larry Graham, One in a Million, You, Já Planei um Dia, Jack Johnson, Times Like These. 6 horas, bom dia, instantes, painel Alvorada, primeira edição.
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7: 6:04, olá, muito bom dia para você, ligado aqui na 94,9 Alvorada FM Belo Horizonte, sextou, 17 de julho, 2026. Capital Mineiro amanhece mais uma vez com tempo frio, né? O céu ainda não clareou, nós temos 10 graus aqui na região do Estoril, no alto da Raja Gabalha. Eu sou Edson, aqui não te acompanhando até as 11, até as 9, levo até você as notícias do dia. Vamos aos destaques. Concessionária Metro BH é multada por falhas em sistema de incêndio. Belo Horizonte conta hoje com posto extra com vacinas contra a gripe no Shopping Cidade. Cachoeira do Tabuleiro, em Conceição do Mato Dentro, será reaberta neste fim de semana após 5 anos. Terminam hoje as inscrições para o segundo semestre do FIES 2026. Mega Sena volta a acumular e prêmio vai a 45 milhões.
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7: Argentina e Espanha definem neste domingo o grande vencedor da Copa do Mundo 2026. São 6:06. Um excelente início de manhã para você, ótimo início de fim de semana também. E lembre-se, pensamento, palavra e ação juntos na mesma direção trazem paz e equilíbrio ao coração. Primeiro de hoje, Purple Rain, Prince. I never meant to call.

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1: 6:13. Nesta sexta-feira, a vacina contra a gripe estará disponível em um posto extra no Shopping Cidade, no centro de Belo Horizonte. Os atendimentos vão das 10 da manhã às 4 da tarde no piso GG. Segundo a Prefeitura, o objetivo é facilitar o acesso da população ao imunizante, oferecendo a dose em um dos pontos de maior circulação na capital. A vacina protege de formas graves da gripe e pode ser tomada por todas as pessoas a partir de 6 meses de idade. Desde o início da campanha, Belo Horizonte imunizou 58% dos grupos prioritários, índice bem abaixo dos 90% estabelecidos pelo Ministério da Saúde. E a taxa de abandono da vacinação infantil no mundo subiu para 12% entre 2024 e 2025, segundo o relatório da OMS e do Unicef. O índice considera crianças que iniciam, mas não completam o esquema de imunização contra difteria, tétano e coqueluche. Apesar do alerta, o Brasil foi destaque positivo, com o segundo maior aumento mundial na cobertura da primeira dose dessa vacina e uma das maiores reduções no número de crianças que não receberam nenhuma dose. 6:15.

0: Girl com Bruno Mars. Tivemos Foreigner, I Don't Want to Live Without, e Roupa Nova, Começo, Meio e Fim. Conferindo agora, são 6h23.
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0: E a sexta-feira será de céu claro e com frio em Belo Horizonte e região metropolitana. Na capital mineira, a temperatura mínima prevista para hoje 10 graus, máxima pode chegar a 24, umidade relativa do ar em torno de 35% apenas à tarde. Nesse momento, o céu começa a clarear, ainda meio encoberto, 11 graus a temperatura aqui no alto da Raja Gabalha.
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13: 6h28.

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1: Conferindo 6 horas mais 33 minutos, motoristas que passarem pela região do Monte Carmo Shopping em Betim, na Grande BH, devem ficar atentos a alterações do trânsito neste fim de semana. Segundo a Prefeitura, a Avenida Juiz Marco Túlio Isaac será interditada no sentido centro para a retirada de vigas metálicas do antigo viaduto como parte das obras de construção de uma nova estrutura. Com isso, sábado e domingo, das 7 da manhã às 6 da noite, condutores devem seguir o desvio pela ponte de acesso ao bairro Jardim da Cidade, que funcionará em mão dupla. O ponto de ônibus em frente ao shopping ficará desativado e agentes de trânsito vão orientar o fluxo de veículos no local. E o Metrô BH foi multado em quase R$28 mil pelo Corpo de Bombeiros por irregularidades no sistema de combate a incêndio de uma das estações da concessionária. A empresa já havia sido advertida por escrito e mesmo assim os problemas continuaram. Durante a ação fiscalizadora, foi identificada a falta de manutenção das medidas de segurança, além da substituição de equipamentos por outros considerados inadequados. Caso as irregularidades não sejam sanadas, a Metrô BH pode ter o auto de vistoria do Corpo de Bombeiros cassado. Em nota, a empresa confirmou o recebimento da notificação e disse estar analisando os apontamentos apresentados. 6h35.

0: Pak një vërë do sonë Coldplay Trouble, Marisa Monqasu, Steven Tyler, Nuno Bittencourt, Modern Words. São 6h42.
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0: O Aeroporto Internacional de Belo Horizonte e Confins está operando normalmente na manhã desta sexta-feira. Para as próximas horas, não há registro de atrasos ou cancelamentos no terminal. Os principais aeroportos do país, dentre eles, funcionam normalmente os terminais de Congonhas e Guarulhos, em São Paulo, além do Galeão e Santos Dumont, no Rio de Janeiro.
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0: Direto da Central Alvorada de Trânsito, as primeiras informações. Josiele, bom dia, uma ótima sexta-feira.
3: Oi Edson, bom dia para você também, para o ouvinte que nos acompanha aqui na Alvorada, excelente sexta-feira. No anel rodoviário, Edson, no caminho para o Rio de Janeiro, perto do Engenho Nogueira, tem ocorrência envolvendo 4 carros. Retenção desde o Caiçaras, alerta para quem segue pelo anel, pegar a marginal está valendo mais neste momento. Ainda no sentido do Rio de Janeiro, subida do Olhos d'Água, a rodovia tem uma faixa a menos, lá perto da área de escape, lentidão desde o trevo do Betânia. Quem já está no anel rodoviário, a dica é dirigir com muita atenção e paciência. Quem ainda não acessou a rodovia, passar pelo Belvedere está valendo mais. 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Josiele Lemos para a Rádio Alvorada.
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12: Muita gente acredita que Brumadinho só tem o Inhotim, mas essa visão está errada. A região é repleta de opções para um turismo de experiência. Você vai encontrar arte, artesanato, gastronomia, igrejas e muito mais. Além disso, vai ter a oportunidade de conhecer empreendedores repletos de história e simpatia, vivendo tudo aquilo que Minas tem a oferecer. E claro, não podemos deixar de dizer que tudo isso acontece rodeado por uma bela vista das montanhas. Para conhecer todas essas possibilidades, que eu aposto que você não conhece, basta acessar o site céudemontanhas.com.br. Você vai ficar surpreso ao descobrir que até mesmo aprender a fazer um picolé, você consegue se visitar Brumadinho. Os guias são completos e com diversas possibilidades. Um ou dois dias, roteiro para casal, roteiro para família, para criança, para pessoas com mais de 60 anos e muito mais. E claro, você pode rever essa dica em alvoradafm.com.br/podcasts ou me procurar no Coisas de Mineiro. Sou Isabela Lapa para Alvorada FM.
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13: 11 para 7.

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1: Agora faltando 2 para 7.
0: Esportes.
1: Está chegando ao fim o maior evento esportivo do planeta. Espanha e Argentina definem no domingo o grande campeão da Copa do Mundo 2026. A Argentina chega à segunda final seguida em mundiais e tenta defender o título de 2022, além da conquista do tetracampeonato. Já os espanhóis disputam a finalíssima pela primeira vez desde 2010, quando conquistaram o único título da La Roja. A partida acontece no MetLife Stadium, em Nova Jersey, na região de Nova York, no domingo às 16h. Antes, no sábado, Inglaterra e França fazem a disputa pelo terceiro lugar em Miami. E mesmo antes do fim da Copa do Mundo, o Brasileirão já está de volta por aqui. Ontem, 2 partidas abriram a 19ª rodada do campeonato. Botafogo derrotou o Santos por 2-1, enquanto o Vitória venceu o Vasco por 1-0. As equipes ainda não puderam contar com os jogadores que disputaram a Copa. Danilo do Botafogo, Neymar do Santos, vão se reapresentar hoje aos clubes. As equipes mineiras só voltam a campo na próxima semana. O Atlético recebe o Bahia na terça-feira, enquanto o Cruzeiro visita o Internacional na quarta. 1 para 7.

0: Espanhol, Rodada com Phil Collins, I Wish It Would Rain Down, Nando Reis e Pitty, Prong John Day, Duran Duran, Ordinary World. São 7:08.
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0: José, de trânsito complicado no entorno da cidade, o que está acontecendo?
2: Hoje tá complicado o anel rodoviário, Edson. Falamos mais cedo de engavetamento envolvendo 4 carros ali perto do Engenho Nogueira, proximidades do viaduto da Pedro II. Agora, um pouco depois do viaduto da Pedro II, quase na chegada à Praça São Vicente, teve batida entre caminhão e carro, Edson. Lentidão desde o Caiçaras, quem segue pelo anel rodoviário, a dica é passar com muito cuidado, pegar a marginal no caminho pro Rio de Janeiro é a alternativa ou vias internas da Pampulha. 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Para os motoristas de aplicativo, Basalt em até 72 vezes de 2.220 sem entrada. Josiele Lemos para a Rádio Alvorada.
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3: Pesquisas mostram que mais de 70% dos brasileiros convivem com problemas de sono. Hoje em dia, grande parte da população busca soluções e estratégias para conseguir dormir melhor e até mesmo adquirir novos hábitos. Um deles é a higiene do sono, que cria condições ideais para um sono reparador através de práticas comportamentais. A higiene noturna é uma mudança na rotina para melhorar a qualidade do sono. Ela funciona como treinamento para o organismo, preparando mente e corpo para que o horário de dormir seja sempre um momento relaxante. É uma das principais medidas naturais e sem efeitos colaterais adotadas por pessoas que sofrem com a insônia ou têm problemas na hora de dormir. Uma rotina para melhorar o sono é adotar hábitos simples, como desligar dispositivos eletrônicos, diminuir a intensidade das luzes, não tomar bebidas alcoólicas, café ou fazer atividades físicas antes de dormir.
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11: Alô, ouvintes leitores da Alvorada FM, hoje eu vou falar sobre um livro muito especial para quem ama Guimarães Rosa e também a história da televisão brasileira. Acaba de ser relançado pela Editora Autêntica o livro Diário do Grande Sertão, de Bruna Lombardi. A obra nasceu durante as gravações da histórica adaptação de Grande Sertão Veredas para a TV Globo em 1985. Interpretando Diadorim, Bruna percorreu o norte de Minas Gerais ao lado de uma equipe gigantesca, atravessando estradas de terra, poeira e o universo criado por Guimarães Rosa. O livro, como todo diário, é um relato da transformação interior da atriz diante do período que ela encarnou Diadorim e da experiência radical do sertão rosiano. Esta nova edição, revista e ampliada, chega justamente no ano em que se comemoram 70 anos de publicação do Grande Sertão Veredas e os 40 anos da minissérie do lançamento original da obra. E Bruna Lombardi, além de uma carreira como atriz, construiu também uma sólida história na literatura, com diversos livros de poemas como O Perigo do Dragão e romances como Filmes Proibidos. Ah, anotem aí, em breve, novo romance intitulado Mulheres que Sentem os Espíritos. Meu nome é Afonso Borges e você pode ouvir e baixar todos os podcasts que eu falo no site alvoradafm.com.br.
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0: 7:14.

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1: 7:22. Começam a valer hoje as novas regras para publicidade de apostas online, as chamadas bets. A partir de agora, as divulgações deverão conter advertências, assim como acontece com as propagandas de cigarro. Os avisos deverão alertar que os jogos causam dependência e que apostar não é investimento. As advertências deverão estar na horizontal e ter no mínimo 10% do tamanho do anúncio. Na semana passada, outra portaria com restrições para o mercado de apostas entrou em vigor no país. O documento proíbe, entre outras coisas, a apresentação dos jogos como forma de ganhar dinheiro fácil e o uso de comentários de especialistas para induzir o público. E a Polícia Federal deflagrou ontem a segunda fase da operação que investiga um esquema de fraudes no ENAMED, Exame Nacional de Avaliação da Formação Médica. Foram cumpridos 6 mandados de busca e apreensão no Rio de Janeiro, São Paulo, Pará e Maranhão. Segundo apurações, 3 médicos teriam usado laranjas para fazer a prova em nome deles, com documentos falsos. Outros 3 profissionais são suspeitos de recrutar cúmplices para a fraude. A nova etapa da investigação é desdobramento de uma ação em outubro do ano passado, que resultou nas prisões de 8 pessoas durante a aplicação do exame em Juiz de Fora, na zona da Mata Mineira. 7:24.

0: Painel Varanda com Ed Sheeran, All of the Stars, Blitz, A Dois Passos do Paraíso, Savage Garden, Tully, Medley, Deeply. 7:31.
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0: Governo anuncia programa de apoio a empresas afetadas pelo novo tarifaço imposto pelos Estados Unidos. Direto de Brasília, as informações com o repórter José Maria Trindade.
2: Pois não, olha, nada de vira-latice. O governo avalia como reagir ao tarifaço dos Estados Unidos e esta expressão é do ministro da Fazenda, Dário Durigan. E ele adianta, vai conversar com setores atingidos e entrar com uma compensação para reduzir danos. A radiografia é que esta decisão não vai produzir abalos na economia como um todo, mas setores atingidos podem estar seriamente ameaçados e, segundo o ministro, é preciso proteger empregos. O vice-presidente Geraldo Alckmin confirma um plano especial, segundo diz, para quem faz o Brasil crescer e alerta que a lei da reciprocidade está sendo avaliada para uso no momento necessário. É a aplicação de tarifa igual contra produtos americanos importados. O presidente Lula pediu um estudo para projetar as consequências de uma resposta nesse mesmo tom do Brasil e também sobre a reação dos Estados Unidos. O presidente Lula convocou ministros e demonstrou muita irritação contra o secretário de Estado Marco Rubio. Foi dele a publicação nos Estados Unidos que pesou contra a imagem do governo. Ele disse que a economia aqui está sendo mal gerida e que prejudica brasileiros e americanos. E chega a emitir conceitos sobre o ego do presidente Lula. O que seria uma decisão técnica sobre tarifas pode se transformar numa guerra comercial e política. Integrantes do Itamaraty avaliam que esse é o pior momento das relações entre Brasil e Estados Unidos. De Brasília, José Maria Trindade para a Rádio Alvorada.
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0: 7:33.

0: Pani Alvorada, clássico do Elton John, Your Song, Kelly Clarkson, Because of You. São 7h41.
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0: E a sexta-feira será de céu claro com frio intenso em Belo Horizonte, região metropolitana. Na capital mineira, a temperatura mínima registrada hoje foi 9 graus. Máxima pode chegar a 23, umidade relativa do ar em torno de 35%. Nesse momento, o céu clareou, o sol brilhando, 13 graus aqui no alto da Raja Gabarda.
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0: Josi, e a questão da Fernão Dias mais cedo, que estava com problemas, o que aconteceu aí?
3: Edson, rodovia Fernão Dias acaba de ser liberada no acesso para a cadeia Eugênio Pacelli. Mais cedo teve colisão envolvendo um carro, Edson. A Transcon esteve por lá, o veículo já foi retirado da pista, mas ainda há reflexos no trânsito e também por conta do horário de pico, lentidão desde o bairro Bandeirantes. Para quem sai de Betim, a dica é dirigir com muito cuidado nesse trecho. Via expressa não compensa como desvio, porque tem filas em alguns pontos, no São Luís, lá em Betim, e no Petrolândia, também bairro Beatriz, em Contagem. No São Luís, lá em Betim e em Contagem, nos bairros Bernardo Monteiro e Beatriz. 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Josiele Lemos para a Rádio Alvorada.
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14: Hoje eu conto a história da cadeira Bola de Latão, uma das cadeiras mais icônicas do design brasileiro, com um leve sotaque italiano, va bene. Desenhada em 1948 por Lina Bobardi para sua casa de vidro, logo após a chegada da arquiteta ítalo-brasileira ao Brasil, a peça rompeu com os padrões da época. Transitando entre a leveza de uma rede indígena e a imponência de um trono, a cadeira Bola de Latão surpreendeu pelo desenho inovador. Produzida originalmente em apenas 6 unidades, ela combina latão, ferro e couro em uma composição elegante que une materiais rústicos e sofisticados. Seus pés frontais se elevam do chão e a peça é arrematada por 2 esferas douradas, reforçando seu caráter cenográfico e a referência ao trono. Mais do que um assento, a bola tornou-se um clássico atemporal, traduzindo com perfeição a essência da obra dessa arquiteta genial. Se quiser conhecer a cadeira Bola de Latão, me chama no Insta que eu te envio. Fique por dentro do morar contemporâneo. Ouça o Decore Arte no site da rádio e acompanhe mais conteúdos no Instagram You Can Find. Eu sou Janina Esther para a rádio Alvorada FM.
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0: 13 para as 8.

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1: Faltando agora 8 para as 8, a Agência Nacional de Vigilância Sanitária determinou ontem a suspensão da venda dos lotes 13 e 14 da água mineral sem gás Mamba Water. Segundo a fabricante, testes revelaram no produto a presença da bactéria Pseudomonas aeruginosa, a mesma encontrada há alguns meses no detergente IP. Também nesta quinta-feira, a Anvisa determinou a proibição da venda, distribuição e do uso de todos os energéticos da marca Mr. Hemp. Segundo a decisão, não foram realizados estudos de estabilidade que garantam a manutenção das características de segurança, composição e qualidade do produto até o final do prazo de validade.
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1: E a Bolsa de Valores de São Paulo fechou o pregão de ontem em baixa de 1,24% aos 173.825 pontos. O dólar comercial valorizou 0,5%, vendido a R$ 5,09, enquanto o euro subiu 0,19%, negociado a R$ 5,83. Cotações de hoje você confere logo mais às 10h30 no Alvorada Express. 6 para as 8.

0: Because Sam Smith, Normani, Dance with a Stranger, Paul Young, Every Time You Go Away e Nahuda, Iluminados. 8 e 1.
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0: Josiele, para onde você nos leva agora?
2: Vamos voltar para o anel rodoviário, Edson. O trânsito está muito complicado hoje, viu? Falamos mais cedo de duas ocorrências ali na região da Praça São Vicente. Agora é na saída do Olhos d'Água para 040. Primeiro que no entroncamento da MGC 356 tem um carro com problema na faixa da esquerda e um pouco antes dessa situação, batida envolvendo dois carros e uma moto. O trânsito está bem complicado na região. No anel rodoviário, a fila afeta o trajeto lá no Betânia, no Trevo, e na MGC 356 também tem fila. Impactos no trajeto para 040 desde o Trevo do Belvedere. A dica para quem vai sair da capital é reprogramar a viagem, sair um pouquinho mais cedo. E quem já tem como objetivo pegar uma dessas alternativas aí, dirigir com muita paciência e cuidado, tanto pelo anel rodoviário quanto pela MGC 356. 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Josiele Lemos para a Rádio Alvorada.
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3: Recentemente, o grupo Volkswagen apresentou na Alemanha um plano estratégico empresarial, no qual prevê uma redução de até 50% na gama de produtos até o ano de 2030. A ideia é manter o foco nos modelos mais lucrativos, além de uniformizar plataformas e tecnologias. A produção global de automóveis do conglomerado também deve diminuir. Dacia especula que a fabricante de motocicletas Ducati, que desde o ano de 2012 integra o grupo Volkswagen, poderá ser vendida. Informação que até o momento não foi confirmada. Essas ações decorrem dos prejuízos bilionários causados pelo escândalo Dieselgate há alguns anos, das rígidas normas europeias de emissões de poluentes e da concorrência cada vez mais acirrada com as novas fabricantes orientais. No Brasil, porém, a situação é distinta. Por aqui, a Volkswagen é vice-líder de vendas e, no curto prazo, a gama local não deverá ser afetada pela conjuntura global. Siga-me no Instagram, Alexandre Carneiro _ Carros, e baixe este e outros podcasts pelo site alvoradafm.com.br. Eu sou Alexandre Carneiro para a Rádio Alvorada.
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4: 8 e 7.

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1: 8:17. Terminam hoje as inscrições para o FIES do segundo semestre de 2026. Ao todo serão oferecidas 44.867 vagas. Para se inscrever é necessário ter participado de qualquer edição do Enem a partir de 2010, obtido nota igual ou superior a 450 pontos nas 5 provas objetivas do exame e não ter zerado a redação. Além disso, o candidato deve possuir renda bruta familiar mensal de até 3 salários mínimos por pessoa e não pode ter participado do Enem como treineiro. As inscrições no FIES vão até o fim do dia pelo portal único de acesso ao ensino superior. E a FAPEMIG, Fundação de Amparo à Pesquisa de Minas Gerais, está nos últimos dias para receber projetos de inovação tecnológica no setor produtivo pelo projeto Compete Minas. O edital prevê 50 milhões de reais para empreendedores, startups, cooperativas e instituições de ensino que desenvolvam soluções para aumentar a competitividade. Uma das novidades é a concessão de bolsa mensal de R$ 6.500 por até 6 meses. As propostas podem ser enviadas pela internet até o dia 30 de julho. Mais informações sobre o Compete Minas estão disponíveis no site da FAPEMIG. 8:18.

0: painel varado com Taylor Swift, A New Era, A New You, Titãs, É Preciso Saber Viver e Bruce Springsteen, Secret Garden. 8h25.
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0: Josi, qual o seu destaque agora?
2: Edson, Avenida Silva Lobo, no sentido Barão Homem de Melo, um pouco depois da Avenida Amazonas, está parcialmente interditada. Teve ocorrência no caminho, Edson. Fila desde o Calafate e também tem outra situação no acesso do viaduto da Tereza Cristina para Silva Lobo. A dica para quem sai do Carlos Prates é seguir a Tereza Cristina até a rotatória do Coração Eucarístico e depois buscar por vias internas do Salgado Filho. 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
0: Ok, Josi.

0: E Espanha e Argentina seguem na preparação para a grande final da Copa do Mundo no domingo. Já já no comentário de Paulo Vinícius Coelho, na prancheta do PVC. 8h26.
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15: É impressionante como a informação se dissipa nos minutos finais antes da final da Copa do Mundo. O que não se dissipa é a fumaça que toma conta de Nova York por conta dos incêndios na região. Dizem que a chuva no domingo vai dissipar essa fumaça. O que não se dissipa é a informação que se espalha de modo nebuloso. Ah, seleção da Argentina vai treinar aberto. Seleção da Argentina vai treinar fechado. Só 15 minutos abertos. Seleção da Argentina treina no Columbia Park, o mesmo lugar onde o Brasil treinava antes da Copa. Mas eu conversei com um jornalista argentino mais cedo que não sabia disso. E a informação veio da segurança, que fazia passagem das malas pelo raio-x nos treinos da seleção brasileira e que vai estar no treino da seleção argentina nesta sexta-feira. Mas os jornalistas argentinos não sabiam bem dessa informação até que ela circulou. A Espanha treina fechado com entrevistas exclusivas agendadas para os seus jogadores. Lamine Yamal e Pedro do povo foram protegidos no treino de quinta-feira porque têm desgastes musculares, mas vão para o jogo. No domingo estarão em campo. Estão fazendo trabalho separado para não ter nenhum tipo de risco de lesão. A Espanha parece favorita, mas a Argentina está fazendo impossível prever. Paulo Vinícius Coelho, PVC, Alvorada FM na Copa do Mundo.
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0: 8:31.

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1: 8:39. Após quase 5 anos fechada, a Cachoeira do Tabuleiro, em Conceição do Mato Dentro, região central de Minas, será totalmente reaberta ao público neste domingo. O poço principal foi fechado para visitação em 2021, após o risco de queda de rochas no local. Após identificação das instabilidades, o paredão da cachoeira passou por intervenções com remoção de pedras e instalação de um sismógrafo para acompanhar a movimentação natural dos blocos. A Cachoeira do Tabuleiro está localizada na Serra do Espinhaço e é considerada a maior do estado, com queda d'água de 280 metros de altura. E nesta quinta-feira, 2 telas sacras foram devolvidas à Capela Mor do Santuário Diocesano de Santa Rita de Cássia, em Ritápolis, Campo das Vertentes. A entrega foi feita pelo Ministério Público de Minas Gerais, por meio das Promotorias de Justiça de Defesa do Patrimônio Cultural e Turístico. Segundo denúncia recebida pelo MP, as obras surgiram após parte do forro da capela subtraída em 1970 ter sido dividida em duas, dando origem a 2 quadros independentes. Durante as apurações, o órgão recebeu informações de possível comercialização das telas e encontrou registros das obras no perfil de um antiquário nas redes sociais. 20 para as 9.

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1: Faltando agora 13 para as 9, ninguém acertou as 6 dezenas da Mega Sena sorteadas ontem pela Caixa Econômica Federal. Os números foram 8, 12, 23, 27, 42 e 43. A Quina teve 54 apostas ganhadoras e cada uma vai receber quase 30 mil reais. Com o resultado, o prêmio principal está acumulado em 35 milhões, com sorteio marcado para amanhã. As apostas mínimas custam R$ 6 e podem ser feitas presencialmente em qualquer agência lotérica do país ou pela internet no site e aplicativo Loterias Caixa.
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1: Exposição no Centro Cultural Banco do Brasil celebra o talento do pintor uruguaio Joaquim Torres Garcia. Centenas de obras entre desenhos e objetos revelam a importância do artista para a aproximação das vanguardas europeias da cultura latino-americana. Além da inventividade de Torres Garcia para uma linguagem universal aliada a referências locais, a mostra, montada em BH, evidencia um diálogo entre o estilo do pintor e elementos tipicamente mineiros. A exposição com obras de Joaquim Torres Garcia vai até 12 de outubro, com visitas de quarta a segunda, mediante retirada gratuita de ingressos no site ou bilheteria do CCBB. 11 para as 9.

0: Últimas canções de hoje no painel Tour Nathan Imbruglia, One Day in Your Life, Michael Jackson, A Noite Tie. Confira faltando 3 para as 9.
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0: E as últimas informações de hoje, Josi.
2: Edson, Avenida Silva Lobo, no sentido Barão Homem de Melo, um pouco depois da Avenida Amazonas, está parcialmente interditada. Teve algum ensino no caminho, Edson?
0: Perdemos momentaneamente a conexão com a nossa central Alvorada de Trânsito. Agora sim, restabelecida.
2: Edson, Avenida Silva Lobo, no sentido Barão Homem de Melo, um pouco depois da Avenida Amazonas, está parcialmente interditada. Teve algum ensino no caminho, Edson? Fila desde o Calafate também tem outra situação no acesso do viaduto da Tereza Cristina para Silva Lobo. A dica para quem sai do Carlos Prates é seguir a Tereza Cristina até a rotatória do Coração Eucarístico e depois buscar por vias internas do Salgado Filho. 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
0: E esses foram os destaques do painel nesta sexta. Concessionária Metrô BH é multada por falhas em sistema de incêndio. Belo Horizonte conta hoje com posto extra, com vacinas contra a gripe no Shopping Cidade. Cachoeira do Tabuleiro, em Conceição do Mato Dentro, será reaberta neste fim de semana após 5 anos. Terminam hoje as inscrições para o segundo semestre do FIES 2026. E a Mega Sena volta a acumular. Prêmio vai a 35 milhões.
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0: Argentina e Espanha definem neste fim de semana o grande vencedor da Copa do Mundo 2026. Você vai ter mais informações durante a nossa programação no Repórter Alvorada, no Alvorada Express e a partir das 5 da tarde no painel Alvorada em sua segunda edição. Agradeço mais uma vez sua companhia. Excelente início de fim de semana para você. Ótima sexta. Vamos juntos. Faltando 1 minuto para as 9.
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6: São 9:03, pela 94,9. Como sempre, a partir de agora, a música é nossa prioridade para você. Começando com Andrew Donald's Save Me Now.

essa foi a sequência inicial da Hall John Oates, Say It Isn't So, Madonna Secret, The Watch de Coco e Carl Gray com The Reason. 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
1: E as últimas canções: Julian Lennon, Too Late for Goodbyes, Ana Hato, Passe em Casa, George Michael, Mary J. Blige, S. Agora faltando 2 para as 10.
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1: 8 bairros da região centro-sul de Belo Horizonte podem ficar sem água nesta sexta-feira. Segundo a Copasa, uma manutenção operacional de emergência na rede de distribuição pode afetar os bairros Anchieta, Carmo, Cruzeiro, Estrela, Malicuia, Santo Antônio, São Pedro e Sion. A previsão é de que o serviço seja normalizado gradativamente ao longo da tarde. Imóveis que possuem caixa d'água podem não sofrer os impactos da manutenção. E o cortejo junino volta a ocupar as ruas da Pampulha neste sábado. Tradicional prévia do Arraial de Belô, o evento reúne representantes de 20 quadrilhas que vão desfilar em triciclos decorados entre o Mineirinho e a Igrejinha da Pampulha. A concentração começa às 11 da manhã e, pelo terceiro ano seguido, o percurso será realizado sem tração animal. Durante o trajeto, haverá operação especial de trânsito com interdições e desvios. As linhas de ônibus que atendem a região e os itinerários podem ser consultados no portal da Prefeitura de Belo Horizonte, pbh.gov.br. Capital Mineira está ensolarada, céu claro, a temperatura em 17 graus aqui no alto da Raja Gabalha. 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
1: Alvorada, são 10:01. 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

0: Still overhead, Tony Braxton, and on 1-2, Whitney Houston, Greatest Love of All, e Bruno Mars, I Just Might. 10:28.
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0: A Bolsa de Valores de São Paulo está em baixa de 0,23% aos 173.418 pontos. O dólar comercial tem alta de 0,55%, vendido a R$ 5,12. Já o euro tem alta de 0,42%, negociado a R$ 5,85. Sexta-feira tem manhã de céu claro em Belo Horizonte, região metropolitana. A máxima hoje deve chegar a 23 graus, umidade relativa do ar mínima em torno de 35%. Neste momento temos 18 graus aqui no alto da Raja Gabalha. Ouça logo mais no Repórter Alvorada. Intervalo entre viagens do metrô de BH será de 30 minutos ao longo de todo o fim de semana. 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

0: Ora di Leuzai, Minha Vida Não Presta, Gregory Abbott, Shake You Down e Robbie Williams, Advertising Space. Faltam agora 11:03.
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0: Começou hoje mais uma etapa de testes de dispositivos para aumentar a segurança nas travessias de pedestres em Belo Horizonte. Os equipamentos, que consistem em contador regressivo no semáforo e barras de LED na borda da calçada, sincronizadas com as cores do sinal, foram instalados no cruzamento das ruas da Bahia e Goiás, no centro da capital. Segundo pesquisa da PBH, mais de 90% dos usuários aprovaram a iniciativa no primeiro ponto de instalação, em frente ao Shopping Cidade, e defenderam a ampliação da tecnologia para outras regiões. A BH Trans afirma que os equipamentos ajudam a reforçar a atenção de pedestres e motoristas. E no transporte público, o metrô de Belo Horizonte vai operar com alterações neste fim de semana para a continuidade das obras de revitalização da linha 1. Amanhã e domingo, o intervalo entre as viagens será de 30 minutos durante todo o dia. Além do aumento do tempo de espera nas estações Santa Efigênia, Santa Teresa e Horto, os trens vão passar em uma só via e será necessário que os passageiros verifiquem a direção dos trens antes do embarque. Segundo a concessionária responsável pelo metrô, não será necessário realizar baldeação. Capital Mineira está ensolarada nesta manhã, a temperatura em 18 graus aqui no alto da Raja Gabalha. Alvorada, mais música, mais informação, excelente sexta, ótimo fim de semana. Amanhã eu estou de volta no Alvorada 20, dia 6. Até lá, siga com a Flávia Abreu.
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8: Muito bom dia, muito boa tarde de sexta-feira para você que está na Alvorada FM. Bom fim de semana. Agora 11 horas e 3 minutos, temos promoção cultural. 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
1: Encerrando a primeira parte do bônus aqui na Alvorada com Bete Balanço e, aliás, com a Bete Balanço do Barão Vermelho e Cazuza, Senhorita com Shawn Mendes e Camila Cabello e Can't Fight This Feeling com R.E.O. Speedwagon. 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O bônus de uma hora só de música continua com Love of My Life, Queen.
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1: Encerrando mais uma edição do Bônus aqui na Alvorada com Sister Sled, We Are Family, Biquíni Cavadão, Então e Madonna, Rain. Agora 1 minuto para o meio-dia e vamos à apuração do resultado da promoção cultural. E o ganhador que leva 2 pares de ingressos de cinema da rede Cinearte é o Rafael Felipe Castilho, que respondeu certo. A frase que a força esteja com você é da famosa franquia Star Wars. Parabéns, Rafael Felipe Castilho. Nossa equipe entrará em contato para instruções.
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1: Após quase 5 anos fechada, a Cachoeira do Tabuleiro, em Conceição do Mato Dentro, região central de Minas, será totalmente reaberta ao público neste domingo. O poço principal foi fechado para visitação em 2021, após o risco de queda de rochas no local. Após a identificação das instabilidades, o paredão da cachoeira passou por intervenções com remoção de pedras e instalação de um sismógrafo para acompanhar a movimentação natural dos blocos. A Cachoeira do Tabuleiro está localizada na Serra do Espinhaço e é considerada a maior do estado, com queda d'água de 280 metros de altura. E em Ritápolis, no Campo das Vertentes, 2 telas sacras foram devolvidas nesta quinta-feira à Capela Mor do Santuário Diocesano de Santa Rita de Cássia. A entrega foi feita pelo Ministério Público de Minas Gerais por meio das Promotorias de Justiça de Defesa do Patrimônio Cultural e Turístico. Segundo denúncia recebida pelo MP, as obras surgiram após parte do forro da capela, subtraída em 1970, ter sido dividida em 2, dando origem a 2 quadros independentes. Durante as apurações, o órgão recebeu informações de possível comercialização das telas e encontrou registros das obras no perfil de um antiquário nas redes sociais. Voltamos com outras informações no Alvorada Express, ao 12:30.
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1: Alvorada FM, 12:03.
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0: Na Alvorada FM você ouviu Losing My Religion, R.E.M., Chris Isaac, Wicked Game e Thiago York e Ana Vitória Trevo. Meio dia e meia.
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0: A Bolsa de Valores de São Paulo está em alta de 0,29% aos 174.335 pontos. O dólar comercial tem alta de 0,25%, vendido a R$ 5,11. Já o euro tem alta de 0,27%, negociado a R$ 5,84. A sexta-feira tem tarde de céu claro em Belo Horizonte, região metropolitana. A máxima hoje deve chegar a 23 graus, com umidade relativa do ar mínima em torno de 35%. Ouça logo mais no Repórter Alvorada. Ônibus de Belo Horizonte vão circular com quadro de horários de férias a partir da próxima segunda-feira.
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0: Novas informações com o repórter Diego Costa. Boa tarde para você, Diego.
2: Boa tarde para você também, Flávia Abreu, e para o ouvinte Alvorada. Neste momento ainda tem lentidão na rodovia Fernão Dias no sentido BH, passagem por Igarapé, na altura do quilômetro 512. Mais cedo teve um engavetamento que envolveu três carretas, um caminhão e um carro. Também derramamento de uma carga de estruturas metálicas. Com isso, a pista chegou a ser totalmente fechada. O trânsito foi liberado, mas permanece a retenção desde as proximidades da Serra de Igarapé. O motorista tem que ter muita paciência, então, fazendo o trajeto pela rodovia Fernão Dias no caminho para BH. Mais à frente, no contorno de Betim, por causa de uma manutenção na pista, também há lentidão na altura do bairro São João, em Betim. Neste caso, a pista principal é dica de rota. 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Diego Costa para a Rádio Alvorada.
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9: Olá, querido ouvinte! Hoje a dica é um clássico da cozinha brasileira, o irresistível molho lambão. Anote aí, misture 3 tomates maduros picadinhos, meia cebola bem picada, cheiro verde à vontade, 2 dentes de alhos amassados, 3 colheres de sopa de azeite, suco de meio limão, sal e pimenta do reino a gosto. Se gostar, um toque picante, acrescente uma pimenta malagueta bem picadinha. Misture tudo, deixe descansar por 15 minutinhos para os sabores se encontrarem. Esse molho é perfeito para acompanhar churrasco, torresmo, linguiça, carne de lata ou até um pãozinho quentinho. Comida boa é aquela que reúne gente em volta da mesa. Até a próxima e bom apetite. Para tirar dúvidas ou saber mais, acesse este e outros podcasts através do nosso site alvoradafm.com.br ou no meu Instagram, Flávio Chapuri. Eu sou o Flávio Trombino para Alvorada FM.

0: Alvorada FM, você sabe porque ouve. Guilherme Arantes, Lance Legal, Bruno Mars, The Lazy Song e Usher e Alicia Keys, If I'd Got You. Faltando um minuto para uma. Boa tarde.
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0: A rodoviária de Belo Horizonte deve receber cerca de 685 mil passageiros durante o mês de julho, devido às férias escolares. Somente entre hoje e 3 de agosto, a expectativa é que 437 mil viajantes, com oferta de 2 mil viagens extras para atender o aumento da demanda. Os destinos mais procurados incluem cidades de Minas Gerais, como Ouro Preto, Juiz de Fora e Poços de Caldas, além de capitais e cidades turísticas como São Paulo, Rio de Janeiro e Guarapari. A orientação aos passageiros é comprar passagens com antecedência, chegar pelo menos uma hora antes do embarque e ficar atento ao trânsito no entorno do terminal. A partir da próxima segunda-feira, os ônibus de Belo Horizonte vão circular com quadro de horários de férias. A mudança vale até o dia 1º de agosto e atinge as linhas do transporte coletivo convencional e suplementar que operam em dias úteis. Segundo a Prefeitura, a medida acompanha a redução no número de passageiros durante as férias escolares e trabalhistas. A oferta de viagens será reduzida em cerca de 7,4%, mas não haverá mudanças nos horários de sábados e domingos. Os novos horários podem ser consultados dentro dos ônibus, nas estações e no portal da Prefeitura. Voltamos com outras notícias no Repórter Alvorada, edição das duas.
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0: 20 graus no alto da Raja Gabalha.
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0: Muito boa tarde, uma excelente sexta-feira, um ótimo fim de semana para você que está na Alvorada FM de Belo Horizonte. 1:06.
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1: Encerrando apenas a primeira parte do bônus com Rod Stewart e It's a Heartache. Ouvimos também Heart Alone e Djavan Correnteza. Agora 1h27. 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Assim você deixa a Alvorada FM cada vez mais gostosa de ouvir e com a sua cara na hora. Participe dando sua opinião. 1h28 e o bônus de uma hora só de música continua.
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3: Ed Sheeran e Passenger. Let Her Go.

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0: encerrando mais uma edição do Bônus aqui na Alvorada com George Benson, Give Me The Night. Ouvimos também Adele Rolling The Deep e Jorge Vercillo, Talismã Sem Par. Faltando 2 minutos para as 2.
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0: O Cine Humberto Mauro apresenta a mostra Kurosawa, dedicado a um dos cineastas mais influentes da história. A programação inclui títulos fundamentais da filmografia do japonês. Logo mais, às 3 da tarde, será exibido A Saga do Judô. Na sequência, às 5, é a vez de O Escândalo. Por fim, às 7 da noite desta sexta-feira, ocorrerá uma sessão comentada do clássico Rashomon, como parte da série Cinema e Psicanálise. A mostra Kurosawa é gratuita e ocorre no Cine Humberto Mauro até 16 de agosto. Os ingressos estão disponíveis na Simpla e na bilheteria do Palácio das Artes. Mais informações no site da Fundação Clóvis Salgado. E a Orquestra Ouro Preto realiza neste fim de semana em Belo Horizonte um espetáculo em tributo à banda norueguesa A-ha. Sob regência do maestro Rodrigo Toffolo, o repertório revisita canções icônicas do trio, como Cry in the Rain, Hunting High and Low e Take on Me. A proposta é desenvolver uma obra inédita inspirada na discografia do grupo, com arranjos autorais e mesclagem do pop rock com a música de concerto. A Orquestra Ouro Preto apresenta A-ha. Ocorre neste sábado, às 8 da noite, no Sesc Palladium. O ingresso custa R$50 a inteira e está disponível no Simpla. Saiba mais em nosso site, alvoradafm.com.br. Voltamos com outras informações daqui a pouco no Alvorada Express.
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0: Na Alvorada FM, você ouviu Rhythmics, There Must Be an Angel, Celine Dion, A New Day Has Come e Cássia Eller, O Segundo Sol.
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0: O índice Bovespa opera em alta de 0,07% aos 173.938 pontos. No câmbio, o dólar comercial valoriza 0,25%, negociado a R$ 5,11. Já o euro sobe 0,19%, vendido a R$ 5,84. Região metropolitana de Belo Horizonte tem céu claro, agora faz 19 graus, no alto da Avenida Raja Gabalha. Confira daqui a pouco no Repórter Alvorada. Com pautas importantes travadas, Congresso Nacional entra em recesso parlamentar.
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2: 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Alvorada FM, 2:30.
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0: Na Alvorada FM você ouviu Lulu Santos, Toda Forma de Amor, John Bon Jovi, Always e Temptations, My Girl. Faltando um minuto para as três.
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0: O Congresso Nacional entra oficialmente em recesso parlamentar nesta sexta-feira. Isso significa que até 1º de agosto, as votações em plenário e as deliberações em comissões ficarão suspensas tanto na Câmara quanto no Senado. O período de interrupção dos trabalhos ocorre enquanto diversos projetos de destaque aguardam votação nas duas casas. Por exemplo, a proposta de emenda à Constituição que acaba com a escala 6-1 continua travada na mesa do presidente do Senado, Davi Alcolumbre. A situação é a mesma da PEC da Segurança Pública. Já na Câmara dos Deputados, é o projeto de lei que criminaliza a misoginia que está sem avançar. E o presidente do Supremo Tribunal Federal, Edson Fachin, rebateu acusações feitas pelos Estados Unidos na aplicação do novo tarifaço de 25% sobre produtos brasileiros. Ao anunciar a sobretaxa, o governo de Donald Trump citou a anulação de provas da Odebrecht e a renegociação de acordo de leniência da Lava Jato como justificativas para a medida, alegando falha no combate à corrupção. Em resposta, Fachin afirmou que o STF tem decisões públicas fundamentadas, submetidas unicamente à Constituição e às leis brasileiras. Ainda disse que a Corte continuará a atuar sem ceder a qualquer influência, pressão ou condicionamento de natureza externa. Voltamos com outras notícias no Repórter Alvorada, edição das 4. 3:01 agora. Você está na Alvorada FM de Belo Horizonte. Até aqui você esteve comigo, Flávia Abreu. E a partir de agora em sua companhia, Giovanni Gandra. Para você uma ótima tarde e um excelente fim de semana.
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1: 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E a temperatura?
5: No alto da Raja Gabalha faz 21 graus.
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4: Olá, uma excelente tarde para você acompanhando a programação da Alvorada FM 94,9. Você sabe por que houve. Que tal levar um kit especial com produtos selecionados da Gelac Sorvetes? Uma ótima ideia, não é? Então participe aqui com a gente respondendo o seguinte. Qual é o nome da música da banda Skank que tem o verso "Bola na trave, não altera o placar"? Mande seu nome completo e a sua resposta através do nosso WhatsApp 31999815757. O primeiro a enviar a resposta correta vai ganhar um kit especial com produtos selecionados da Gelac Sorvetes.
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1: Fechamos a primeira sequência do Bônus, uma hora só de música com Jesse J, Price Tag, Tina Turner, I Don't Wanna Lose You e Marina Lima Pessoa. Daqui a pouquinho, no final do Bônus, sai um kit especial com produtos selecionados da Gelac Sorvetes para o primeiro a responder corretamente a seguinte pergunta: qual é o nome da música da banda Skank que tem o verso "bola na trave não altera o placar"? Daqui a pouquinho, o nome do ganhador. Você pode mandar a sua resposta aqui pra gente no 319-9981-5757. Vale um kit especial com produtos selecionados da Gelac Sorvetes. Agora 3h29.

0: Fechamos o bônus, uma hora só de música com George Michael, Faith. Tim Maia gostava tanto de você e de U2 com The Sweetest Thing. E quem participou aqui com a gente e leva o kit especial com produtos selecionados da Gelac Sorvetes é Sueli da Silva Abílio. Sueli da Silva Abílio, a música da banda Skank, que tem um verso bola na trave, não altera o placar, e a música é uma partida de futebol. Parabéns, Sueli da Silva Abílio. Agora é só aguardar o contato da nossa equipe para instruções.
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0: Um minuto para as quatro. Espanha e Argentina continuam na preparação para a finalíssima do Mundial. Os detalhes no comentário de Paulo Vinícius Coelho, PVC, diretamente da Copa do Mundo 2026.
2: É impressionante como a informação se dissipa nos minutos finais antes da final da Copa do Mundo. O que não se dissipa é a fumaça que toma conta de Nova York por conta dos incêndios na região. Dizem que a chuva, no domingo, vai dissipar essa fumaça. O que não se dissipa é a informação que se espalha de modo nebuloso. Ah, a seleção da Argentina vai treinar aberto. A seleção da Argentina vai treinar fechado. Só 15 minutos abertos. A seleção da Argentina treina no Columbia Park, o mesmo lugar onde o Brasil treinava antes da Copa. Mas eu conversei com um jornalista argentino mais cedo que não sabia disso. E a informação veio da segurança, que fazia passagem das malas pelo raio-x nos treinos da seleção brasileira e que vai estar no treino da seleção argentina nesta sexta-feira. Mas os jornalistas argentinos não sabiam bem dessa informação até que ela circulou. A Espanha treina fechado com entrevistas exclusivas agendadas para os seus jogadores. Lamine Yamal e Pedro Porro foram protegidos no treino de quinta-feira porque tem desgastes musculares, mas vão pro jogo. No domingo estarão em campo. Estão fazendo trabalho separado para não ter nenhum tipo de risco de lesão. A Espanha parece favorita, mas a Argentina, o que está fazendo? Impossível prever. Paulo Vinícius Coelho, PVC, Alvorada FM na Copa do Mundo.
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0: Alvorada FM, agora 4:02.
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0: Alvorada FM 94,9, você sabe por que houve The Police Don't Stand So Close To Me, Sixpence Kiss Me e Beto Guedes, Amor de Índio. Agora na Alvorada 4:29.
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0: O índice Bovespa opera em queda de 0,28% aos 173.331 pontos. No câmbio, o dólar comercial valoriza 0,25%, negociado a R$ 5,11. Já o euro sobe 0,21%, vendido a R$ 5,84. Região metropolitana de Belo Horizonte tem céu ensolarado. Agora faz 20 graus no alto da Avenida Raja Gabalia. Confira daqui a pouco no painel Alvorada Segunda edição. Polícia inglesa procura chefe de cozinha belo-horizontino desaparecido há 13 dias em Londres.
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0: E agora a informação do trânsito com Emerson Rodrigues, falando da situação da Avenida Pedro I. Boa tarde, Emerson.
2: Boa tarde, Giovanni. Boa tarde, ouvinte Alvorada. Caminhão com pane mecânica bloqueia uma faixa da Avenida Pedro I no sentido centro, perto do viaduto Montese, região do bairro Santa Branca. E por isso, a lentidão desde a MG10. Para quem sai de Venda Nova.

0: 9 vai para o centro pela Avenida Cristiano Machado. O trecho de lentidão está ao lado do bairro São Bernardo por causa da interdição mais à frente perto do cruzamento com a Avenida Sebastião de Brito. Então a dica para você na Pedro I é passar por vias internas dos bairros São João Batista e Santa Branca. Museu de Ciências Naturais PUC Minas convida você para a exposição Fenômeno Humano, Caminhar da Humanidade. Adquira seu ingresso no site museu.pucminas.br e venha se impressionar. Emerson Rodrigues para a Rádio Alvorada.
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0: Alvorada FM, ao seu Valença Tropicana, Chris Brown, With You e Spice Girls, Viva Forever. Agora 5 horas.
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2: Pesquisas mostram que mais de 70% dos brasileiros convivem com problemas de sono. Hoje em dia, grande parte da população busca soluções e estratégias para conseguir dormir melhor e até mesmo adquirir novos hábitos. Um deles é a higiene do sono, que cria condições ideais para um sono reparador através de práticas comportamentais. A higiene noturna é uma mudança na rotina para melhorar a qualidade do sono. Ela funciona como treinamento para o organismo, preparando mente e corpo para que o horário de dormir seja sempre um momento relaxante. É uma das principais medidas naturais e sem efeitos colaterais adotadas por pessoas que sofrem com a insônia ou têm problemas na hora de dormir. Uma rotina para melhorar o sono é adotar hábitos simples, como desligar dispositivos eletrônicos, diminuir a intensidade das luzes, não tomar bebidas alcoólicas, café ou fazer atividades físicas antes de dormir.
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7: Olá, boa tarde. Eu sou Giovanni Gandra e vamos juntos no Painel Alvorada, segunda edição. Ao meu lado, Renata Silva. Boa tarde, Renata.
8: Boa tarde, Giovanni. E boa tarde a você que nos acompanha.
7: Belo Horizonte tem céu ensolarado. Neste momento faz 20 graus no alto da Avenida Raja Gabalia.
8: Confira agora as principais notícias desta sexta-feira, 17 de julho.
7: Congresso Nacional entra em recesso sem votar fim da escala 6x1 e PEC da Segurança Pública.
8: Entra em vigor no país regra que impõe advertências em propagandas de casas de apostas.
7: CNA estima que 36% das exportações do agro brasileiro para os Estados Unidos serão afetadas por tarifaço.
8: Polícia inglesa procura chefe de cozinha belo-horizontino desaparecido há 13 dias em Londres.
7: Cachoeira do Tabuleiro será reaberta ao público depois de 5 anos fechada.
8: Milton Nascimento é internado para tratar quadros de pneumonia.
7: E morre aos 81 anos, a atriz vencedora do Oscar, Brenda Freaker.
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7: Agora 5 e 6.

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1: 5h14. A área de desembarque da rodoviária de Belo Horizonte será alterada a partir da próxima segunda-feira. A mudança ocorrerá devido à continuidade das obras de requalificação e deve durar 45 dias.
2: Durante esse período, o desembarque dos passageiros será no pátio oeste do terminal, ao lado da rua Paulo de Frontin.
1: O espaço contará com sinalização específica, reforço na segurança e equipes de apoio para orientação dos usuários.
2: A mudança temporária não afeta o acesso aos serviços de transporte público ou por aplicativo.
1: E a Cachoeira do Tabuleiro, localizada em Conceição do Mato Dentro, na região central de Minas, será totalmente reaberta ao público neste domingo.
2: O poço principal foi fechado para visitação em 2021, ao ser constatado o risco de queda de rochas no local.
1: Após a identificação das instabilidades, o paredão da cachoeira passou por intervenções, com remoção de pedras e instalação de um sismógrafo para acompanhar a movimentação natural dos blocos.
2: A Cachoeira do Tabuleiro está localizada na Serra do Espinhaço e é considerada a maior do estado, com queda d'água de 280 metros de altura.
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1: 5h23. Um chefe de cozinha belo-horizontino está desaparecido há 13 dias em Londres, na Inglaterra.
2: Denner Marcos Guieiro, de 28 anos, mora no país há 6 anos e foi visto pela última vez na madrugada de 4 de julho na região leste da capital britânica.
1: Depois disso, ele não compareceu mais ao trabalho e deixou de se comunicar com a com familiares e amigos.
2: A Polícia Metropolitana de Londres divulgou uma foto do brasileiro nas redes sociais, pedindo informações que possam levar ao paradeiro dele.
1: Já o Itamaraty disse estar em contato com as autoridades locais, além de prestar assistência consular à família do mineiro.
2: E foi velado nesta sexta-feira o corpo de Cláudia Souza Dias, de 58 anos, passageira que morreu ontem após cair de uma motocicleta por aplicativo e ser atropelada por um ônibus na região norte de Belo Horizonte.
1: A cuidadora de idosos ia para o trabalho no momento do acidente.
2: De acordo com o corpo de bombeiros, o motociclista tentou ultrapassar o coletivo na Avenida Doutor Cristiano Guimarães, na altura do cruzamento com a Rua São Tiago, entre os bairros Planalto e São Tomás.
1: Com o afunilamento da pista, ele perdeu o controle da moto e caiu, mas não teve ferimentos. Já Cláudia foi arremessada para debaixo do ônibus e morreu na hora.
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0: Alvorada FM, Joss Stone, Super Duper Love, Kenny Loggins, Meet Me Halfway e Ana Carolina Combustível. 5h33.
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3: A tarde desta sexta-feira em Belo Horizonte é de céu claro.
0: Os termômetros variaram hoje entre 9 e 23 graus. Já a umidade relativa do ar mínima ficou em torno de apenas 35% à tarde. Por isso, a recomendação é beber água e hidratar as vias aéreas.
3: Agora faz 20 graus no alto da Avenida Rajagabalha.
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3: E vamos às informações do trânsito com o repórter Emerson Rodrigues. Destaque para a BR-356. Boa tarde, Emerson.
4: Boa tarde, Renata, Giovanni. Boa tarde, ouvinte do painel Alvorada, segunda edição. Tem alerta no caminho de Belo Horizonte para Ouro Preto. A pista da BR-356 está parcialmente interditada na região da Serra da Santa, em Itabirito, em razão de ocorrência que envolveu pelo menos dois carros e uma carreta. Um dos veículos, inclusive, chegou a capotar. Interdição parcial da pista gera mais de 10 quilômetros de congestionamento. As filas começam na altura da Lagoa das Codornas, em Nova Lima. E há também um trecho de retenção na BR-356, no sentido Belo Horizonte. Então, motorista, se possível, reprograme o horário da sua viagem. 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Emerson Rodrigues para a Rádio Alvorada.
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4: Muita gente acredita que Brumadinho só tem o Inhotim, mas essa visão está errada. A região é repleta de opções para um turismo de experiência. Você vai encontrar arte, artesanato, gastronomia, igrejas e muito mais. Além disso, vai ter a oportunidade de conhecer empreendedores repletos de história e simpatia, vivendo tudo aquilo que Minas tem a oferecer. E claro, não podemos deixar de dizer que tudo isso acontece rodeado por uma bela vista das montanhas. Para conhecer todas essas possibilidades, que eu aposto que você não conhece, basta acessar o site céudemontanhas.com.br. Você vai ficar surpreso ao descobrir que até mesmo aprender a fazer um picolé, você consegue se visitar Brumadinho. Os guias são completos e com diversas possibilidades. Um ou dois dias, roteiro para casal, roteiro para família, para criança, para pessoas com mais de 60 anos e muito mais. E claro, você pode rever essa dica em alvoradafm.com.br/podcasts ou me procurar no Coisas de Mineiro. Sou Isabela Lapa para Alvorada FM.
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1: 13 minutos para 6. Começam a valer hoje as novas regras para propagandas de apostas online, as chamadas bets. Agora, as peças publicitárias deverão conter advertências, assim como acontece com as propagandas de cigarro.
2: As mensagens deverão alertar que jogos de azar causam dependência e não são investimento. Os avisos deverão estar na horizontal e ocupar ao menos 10% do tamanho do anúncio.
1: Na semana passada, outra portaria com restrições para o mercado de apostas entrou em vigor no país.
2: O documento proíbe, entre outras coisas, a apresentação dos jogos como forma de ganhar dinheiro fácil e o uso de comentários de especialistas para induzir o público.
1: E a bola vai rolar neste fim de semana pela grande final da Copa do Mundo de 2026.
2: No domingo, às 16h, Espanha e Argentina entram em campo no MetLife Stadium em Nova Jersey para decidir quem volta para casa com uma estrela a mais no peito.
1: Os espanhóis venceram apenas uma edição do torneio em 2010 na África do Sul. Já os hermanos, embalados pelo título do Mundial passado, buscam levantar o troféu pela quarta vez na história.
2: Mas antes da tão aguardada final, ocorre neste sábado, às 18h, a partida entre Inglaterra e França para disputar o terceiro lugar.
1: Os duelos vão passar na tela da Globo, do SBT e da Cazé TV.
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0: Alvorada FM, você sabe por que ouve. Toni Braxton, Another Sad Love Song. Antes você ouviu Air Supply, Colonials the Night e Zé Cabaleiro, Lenha. Faltando 6:03.
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2: O Aeroporto Internacional de Belo Horizonte em Confins opera normalmente na tarde desta sexta-feira.
0: Também tem funcionamento regular os terminais de Congonhas e Guarulhos em São Paulo e o Aeroporto Internacional Presidente Juscelino Kubitschek em Brasília.
2: A situação é a mesma no Galeão e no Santos Dumont, ambos no Rio de Janeiro.
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2: As informações dos caminhos do centro para Venda Nova com o repórter Emerson Rodrigues.
4: Renata, trânsito lento na Avenida Cristiano Machado em direção à Venda Nova, em direção à MG10, desde a região do bairro 1º de Maio. Excesso de veículos e estreitamento de pista em razão de obras são os motivos dessa lentidão. Você pode ganhar tempo, motorista, saindo do centro, indo para Venda Nova, passando pelas avenidas Antônio Carlos, Pedro I e João Samarra. No acesso à MG10, Pedro I tem trânsito lento desde o Parque Lagoa do Nado até o Hospital Risoleta Neves. Nesse trecho, você ganha tempo passando pela rua Doutor Álvaro Camargos. 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Emerson Rodrigues para a Rádio Alvorada.
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1: Taylor Swift, I Knew It, I Knew You, tema do filme Toy Story 5.

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1: 6:10. O Congresso Nacional entra oficialmente em recesso parlamentar nesta sexta-feira.
2: Isso significa que, até 1º de agosto, as votações em plenário e as deliberações em comissões ficarão suspensas tanto na Câmara quanto no Senado.
1: O período de interrupção dos trabalhos ocorre enquanto diversos projetos de destaque aguardam votação nas duas casas.
2: Por exemplo, a proposta de emenda à Constituição, que acaba com a escala 6-1, continua travada na mesa do presidente do Senado, Davi Alcolumbre. A situação é a mesma da PEC da Segurança Pública.
1: Já na Câmara dos Deputados, é o projeto de lei que criminaliza a misoginia que está sem avançar.
2: E o presidente do Supremo Tribunal Federal, Edson Fachin, rebateu acusações feitas pelos Estados Unidos na aplicação do novo tarifaço de 25% sobre produtos brasileiros.
1: Ao anunciar a sobretaxa, o governo de Donald Trump citou a anulação de provas da Odebrecht e a renegociação de acordos de leniência da Lava Jato como justificativa para a medida, alegando falha no combate à corrupção.
2: Em resposta, Fachin afirmou que o STF tem decisões públicas, fundamentadas, submetidas unicamente à Constituição e às leis brasileiras.
1: Ainda disse que a Corte continuará a atuar sem ceder a qualquer influência, pressão ou condicionamento de natureza externa.
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2: 6:20. Tarifaço de Trump deixa de ser debate técnico e vira disputa política. As informações direto de Brasília com José Maria Trindade.
3: Não, e o Congresso já saiu em recesso. Oficialmente só volta em agosto, mas este recesso será mais esticado. É tempo de eleições. Os presidentes da Câmara e Senado já acertaram com os líderes o que vai acontecer em esforço concentrado no segundo semestre. Serão duas votações. Mesmo em recesso, os deputados e senadores tomarão conta do debate sobre as sanções dos Estados Unidos a produtos brasileiros. Integrantes da FPA, a Frente Parlamentar da Agropecuária, querem que o governo continue nas negociações e avaliam que esta lista de exceção acabou provocando um dano menor. Eles, os integrantes da FPA, são contra a reação do governo brasileiro. Já o presidente da Câmara, deputado Hugo Mota, defende o uso da lei aprovada no Congresso e que o presidente Lula aplique a reciprocidade e taxe importações dos Estados Unidos. O presidente Lula recebeu a avaliação completa da equipe econômica sobre uma projeção de uma retaliação aqui e possível resposta do presidente Donald Trump. Esse debate já não é mais técnico, se transformou numa luta política. O que mais irrita o presidente Lula foi a publicação do secretário Marco Rubio, que avalia a economia brasileira e comenta sobre o ego do presidente Lula. De Brasília, José Maria Trindade para a Rádio Alvorada.

0: Na Alvorada FM, Léo Jaime, Charme do Mundo, Hairstyles, Watermelon Sugar e Lighthouse Family Run. Agora 6h29.
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2: Emerson Rodrigues está de volta com as informações do trânsito na Via Expressa.
3: Renata, Via Expressa de Contagem no sentido Betim tem trânsito parcialmente interditado na região do bairro Perobas. E a lentidão começando desde a Arena do Atlético no bairro Califórnia, em Belo Horizonte. Motorista, você ganha tempo passando pela Avenida João César de Oliveira. E no sentido BH também há um longo trecho de lentidão na Via Expressa, desde o bairro Petrolândia até o Parque São João. E fica a recomendação para você, vindo de Betim para Belo Horizonte, acessar a rodovia Fernão Dias. E para fugir do congestionamento na Avenida Cardeal Eugênio Pacelli, em Contagem, você pode acessar a Avenida Francisco Firmo de Matos. 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Emerson Rodrigues para a Rádio Alvorada.
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8: Hoje eu conto a história da cadeira Bola de Latão, uma das cadeiras mais icônicas do design brasileiro, com um leve sotaque italiano. Va bene. Desenhada em 1948 por Lina Bobardi para sua casa de vidro, logo após a chegada da arquiteta ítalo-brasileira ao Brasil, a peça rompeu com os padrões da época. Transitando entre a leveza de uma rede indígena e a imponência de um trono, a cadeira Bola de Latão surpreendeu pelo desenho inovador. Produzida originalmente em apenas 6 unidades, ela combina latão, ferro e couro em uma composição elegante que une materiais rústicos e sofisticados. Seus pés frontais se elevam do chão e a peça é arrematada por 2 esferas douradas, reforçando seu caráter cenográfico e a referência ao trono. Mais do que um assento, a bola tornou-se um clássico atemporal, traduzindo com perfeição a essência da obra dessa arquiteta genial. Se quiser conhecer a cadeira Bola de Latão, me chama no Insta que eu te envio. Fique por dentro do morar contemporâneo. Ouça o Decore Arte no site da rádio e acompanhe mais conteúdos no Instagram You Can Find. Eu sou Janina Esther para a rádio Alvorada FM.
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1: 6h42. O político Andy Burner foi confirmado hoje como novo líder do Partido Trabalhista do Reino Unido.
2: O ex-prefeito da Grande Manchester deve tomar posse como primeiro-ministro na próxima segunda-feira, em cerimônia no Palácio de Buckingham.
1: Burnham sucederá o ex-premier Keir Starmer, que renunciou em junho devido à pressão da própria base e a baixos índices de aprovação.
2: O novo líder britânico afirmou que pretende dar continuidade ao trabalho do antecessor, com medidas para ampliar direito dos trabalhadores e reduzir filas na saúde pública.
1: E os Estados Unidos realizaram hoje uma nova onda de bombardeios contra o Irã na sétima noite consecutiva de ofensiva ao país persa. Os alvos foram pontes e um aeroporto.
2: Em resposta, Teherã atacou bases americanas em países do Oriente Médio, como Kuwait e Bahrein.
1: O confronto na região voltou a se intensificar após o fracasso do acordo provisório de cessar-fogo em 7 de julho. Na ocasião, o país persa atacou navios no Estreito de Hormuz e os americanos retaliaram com ataques aéreos.
2: Nos mercados globais, a escalada da violência levou o preço do petróleo Brent a disparar mais de 15% na última semana, chegando a cerca de $88 o barril.
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0: 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Information Society, Repetition, Balara e Jorge Versilo, Algo Me Diz, Scorpions, Still Loving You. Agora faltando 9 para 7.
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2: Os detalhes do trânsito na Avenida Pedro I e BR-381 com Emerson Rodrigues.
3: Renata, tem bloqueio parcial na Avenida Pedro I, sentido centro, na região do bairro Santa Branca, perto do viaduto Montese, tem um caminhão com problemas mecânicos parado por ali. Há um trecho de lentidão que começa na altura do São João Batista. Para quem sai de Venda Nova em direção ao centro, pela Avenida Cristiano Machado, lentidão na região do bairro São Bernardo, por causa da interdição parcial perto da Avenida Sebastião de Brito, onde uma obra está acontecendo. Programe-se. E em outro ponto, na saída de BH, pela BR-381, sentido Espírito Santo, trânsito parcialmente bloqueado perto da ponte sobre o Rio das Velhas, em Sabará. E a lentidão começa no anel rodoviário, na região do bairro Goiânia. Para ganhar tempo nessa saída, motorista, você pode passar por vias internas do bairro Jardim Vitória. 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Emerson Rodrigues para a Rádio Alvorada.
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9: Recentemente, o grupo Volkswagen apresentou na Alemanha um plano estratégico empresarial, no qual prevê uma redução de até 50% na gama de produtos até o ano de 2030. A ideia é manter o foco nos modelos mais lucrativos, além de uniformizar plataformas e tecnologias. A produção global de automóveis do conglomerado também deve diminuir, da cerca de 10 milhões de unidades anuais registradas atualmente para cerca de 9 milhões. A imprensa europeia ainda especula que a fabricante de motocicletas Ducati, que desde o ano de 2012 integra o grupo Volkswagen, poderá ser vendida, informação que até o momento não foi confirmada. Essas ações decorrem dos prejuízos bilionários causados pelo escândalo Dieselgate há alguns anos, das rígidas normas europeias de emissões de poluentes e da concorrência cada vez mais acirrada com as novas fabricantes orientais. No Brasil, porém, a situação é distinta. Por aqui, a Volkswagen é vice-líder de vendas e, no curto prazo, a gama local não deverá ser afetada pela conjuntura global. Siga-me no Instagram, Alexandre Carneiro _ Carros, e baixe este e outros podcasts pelo site alvoradafm.com.br. Eu sou Alexandre Carneiro para a Rádio Alvorada.
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1: 7/7. A Confederação da Agricultura e Pecuária do Brasil estima que 36,5% das exportações do agronegócio nacional para os Estados Unidos serão afetadas pelo tarifaço de 25% oficializado nesta semana.
2: Entre os produtos isentos do novo encargo estão o café, o mel e os pescados. Segundo a CNA, isso se deve ao trabalho realizado pela entidade e representantes do setor junto aos americanos.
1: Já a Federação da Agricultura do Estado de Minas Gerais defendeu a cautela.
2: Segundo Antônio Pitangui de Salvo, presidente da instituição, alguns produtos brasileiros podem se manter competitivos no mercado americano, mesmo diante da sobretaxa.
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1: O índice Bovespa fechou o pregão de hoje em queda de 0,06% aos 173.714 pontos.
2: No câmbio, o dólar comercial valorizou 0,25%, negociado a R$ 5,11. Já o euro subiu 0,27%, vendido a R$ 5,84.
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0: Alvorada FM 94,9, Rita Lee, Saúde, Bruno Mars, Risk It All e Rick Astley, Cry for Help. Agora 7:17.
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2: Emerson Rodrigues está de volta com as atualizações sobre ocorrência em Itabirito.
3: Renato, o trânsito segue travado nos dois sentidos da BR-356, na região da Serra da Santa, em Itabirito, por causa de ocorrência mais cedo que envolveu dois carros e uma carreta. Congestionamento maior, mais de 15 quilômetros de lentidão para quem trafega na BR-356, sentido Ouro Preto. Lentidão começa em Nova Lima, pouco depois da saída da 040 para 356. Há também trecho de retenção no caminho para Belo Horizonte. Você, motorista que deixa a capital indo para Ouro Preto, tem como melhor alternativa agora seguir a 040 até Congonhas e depois passar por Ouro Branco. 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Emerson Rodrigues para a Rádio Alvorada.
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2: 7:20. Apesar de serem preservados nos treinos, Lionel Messi e Lamine Yamal são certezas para a grande final. Os detalhes no comentário de Paulo Vinícius Coelho, o PVC, diretamente da Copa do Mundo 2026.
11: As entrevistas coletivas de Lionel Scaloni e de Luis de la Fuente em Manhattan, na região central de Nova York, são um retrato de uma disputa que aconteceu durante a Copa política entre duas cidades. No início da Copa, o estádio tinha o nome New Jersey, New York, porque a prefeita de Nova Jersey fez questão de dizer que o estádio fica na cidade que ela governa. Mas para a FIFA, a marca é Nova York. E a partir da segunda fase, o estádio de MetLife já tinha a pintura New York, New Jersey, com o nome da capital, nome da megalópole mundial, à frente de Nova Jersey. A coletiva que normalmente acontece, as conferências de imprensa que normalmente acontecem na véspera da final, estádio, mudaram-se para Manhattan. E é um sinal dessa disputa que houve e que Nova York ganha, embora Nova Jersey tenha arrecadado mais. Até com o aumento dos preços dos trens. Vamos ao que importa. Lionel Messi e Lamine Yamal continuam preservados dos treinos. Nesta sexta-feira, treinos fechados, totalmente cerrados, sem a presença para ver os dois, que ontem treinaram separadamente. Lamine Yamal preservado de questões musculares, Messi até descalço no treino. Mas os dois vão jogar no domingo, como grande duelo da final da Copa. Messi pela Argentina, Lamine Yamal pela Espanha. Paulo Vinícius Coelho, PVC, Alvorada FM na Copa do Mundo.

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1: 7h32. O cantor e compositor Milton Nascimento está internado desde ontem para tratar um quadro de pneumonia.
2: Segundo nota divulgada em rede social, o artista de 83 anos está estável e em boa evolução clínica. A previsão é de que ele receba alta nos próximos dias e continue recebendo tratamento em casa.
1: Ainda conforme o comunicado, a pneumonia é uma intercorrência comum no atual estado de saúde do artista.
2: Milton Nascimento foi diagnosticado em outubro do ano passado com demência por corpus de Lewy. A doença neurodegenerativa está ligada à doença de Parkinson, com a qual o artista também convive.
1: E morreu aos 81 anos a atriz irlandesa Brenda Pricker. A informação foi confirmada hoje pela agente da artista, mas a causa não foi divulgada.
2: Pricker venceu o Oscar em 1990 na categoria de melhor atriz coadjuvante. A honraria foi concedida devido ao trabalho dela no filme Meu Pé Esquerdo, em que vive a mãe de um jovem pintor com paralisia cerebral.
1: Na época, ela se consagrou como a primeira irlandesa a conquistar a estatueta da Academia de Artes e Ciências Cinematográficas.
2: Outro papel marcante dela foi na comédia Esqueceram de Mim 2, de 1992, na qual interpretou a Mulher dos Pombos.
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0: Na Alvorada FM Titãs, para dizer adeus, Marina Elali, One Last Cry, The Weeknd e Daft Punk, I Feel It Coming, 18 para as 8.
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3: A previsão para este fim de semana na região metropolitana de Belo Horizonte é de tempo estável.
0: Os termômetros na capital mineira devem variar amanhã entre 10 e 25 graus.
3: Já a umidade relativa do ar mínima fica em torno de apenas 35% à tarde. Por isso, a recomendação é beber água e hidratar as vias aéreas.
0: Agora faz 15 graus no alto da Avenida Raja Gabária.
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3: As informações do trânsito no entorno da rodoviária com o repórter Emerson Rodrigues.
4: Renato, o fluxo de veículos é intenso agora nas ruas Paulo de Fronten e Saturnino de Brito, que dão acesso à área de embarque do terminal rodoviário no centro de Belo Horizonte. Trânsito carregado também na Avenida Afonso Pena, sentido rodoviária, desde o Parque Municipal. E na chegada ao centro, pelo viaduto B do Complexo da Lagoinha, motoristas encontram lentidão. Você que está indo para o centro pela Avenida Pedro II e quer evitar o viaduto B, pode fazer o acesso pelo elevado Dona Helena Greco. Para quem passa pela Avenida Antônio Carlos, no caminho para o centro, a melhor alternativa para ganhar tempo é o viaduto leste. 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Emerson Rodrigues, para a Rádio Alvorada.
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1: Alô, ouvintes leitores do Alvorada FM. Hoje eu vou falar sobre um livro muito especial para quem ama Guimarães Rosa e também a história da televisão brasileira. Acaba de ser relançado pela Editora Autêntica o livro Diário do Grande Sertão, de Bruna Lombardi. A obra nasceu durante as gravações da histórica adaptação de Grande Sertão Veredas para a TV Globo em 1985. Interpretando Diadorim, Bruna percorreu o norte de Minas Gerais ao lado de uma equipe gigantesca, atravessando estradas de terra, poeira e o universo criado por Guimarães Rosa. O livro, como todo diário, é um relato da transformação interior da atriz diante do período que ela encarnou Diadorim e da experiência radical do sertão rosiano. Esta nova edição, revista e ampliada, chega justamente no ano em que se comemoram 70 anos de publicação do Grande Sertão Veredas e os 40 anos da minissérie do lançamento original da obra. E Bruna Lombardi, além de uma carreira como atriz, construiu também uma sólida história na literatura, com diversos livros de poemas, como O Perigo do Dragão, e romances como Filmes Proibidos. Ah, anotem aí, em breve, novo romance intitulado Mulheres que Sentem os Espíritos. Meu nome é Afonso Borges e você pode ouvir e baixar todos os podcasts que eu falo no site alvoradafm.com.br.
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1: Agora faltando 2 para 7, 2 para 8. O cortejo junino volta a ocupar as ruas da Pampulha neste fim de semana como parte da programação do Arraial de Belô.
2: Realizado desde 1979, o desfile celebra a cultura popular mineira e reúne quadrilhas, atrações musicais e experiências gastronômicas.
1: O trajeto conta ainda com triciclos decorados. Durante o evento, o júri analisará tanto a caracterização dos veículos quanto a animação e desempenho dos grupos de quadrilheiros.
2: O cortejo junino de 2026 terá concentração a partir das 11 da manhã deste sábado no Mineirinho. Saiba mais no site da Prefeitura de Belo Horizonte.
1: Atendendo a pedidos, a Orquestra Ouro Preto traz de volta a BH o espetáculo em tributo à banda norueguesa A-ha.
2: O repertório revisita canções icônicas do trio, com arranjos que valorizam ainda mais sucessos como Cry in the Rain, Hunting High and Low e Take on Me.
1: Com releituras pensadas especialmente para este momento, a apresentação promete ao público uma experiência sinfônica extraordinária, com interpretações que mesclam na dose certa o vigor do pop rock com a leveza da música de concerto.
2: O espetáculo em tributo ao A-ha será neste sábado às 8 da noite no Sesc Palladium. Informações sobre ingressos você encontra em nosso site alvoradafm.com.br.
1: Agora 8 horas.

0: Alvorada FM 94,9, você sabe por que ouvi Roberta Campos, Minha Felicidade, Tears for Fears, Woman in Tears e Robbie Williams, Angels. Agora 8:03.
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2: Emerson Rodrigues e as atualizações do trânsito na região da Ceasa, em Contagem.
3: Renata e Giovanni, trânsito lento agora em Contagem, na BR-040, saída para Sete Lagoas, excesso de veículos entre o Trevo da Ceasa e o Morro do Confisco. Você que dirige ganha tempo, passando pela Avenida João Gomes Cardoso, pelo bairro Cabral e retornando mais à frente pela Avenida Wilson Tavares Ribeiro. Com trânsito lento na 040, há reflexos também em toda a extensão da Helena de Vasconcelos, sentido Trevo da Ceasa. E para ganhar tempo, tanto você que pretende acessar a 040 ou está indo para a região da Pampulha, em Belo Horizonte, vale a pena passar pela Via Vereador Joaquim Costa e Avenida das Américas. 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Emerson Rodrigues para a Rádio Alvorada.
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0: Belo Horizonte tem céu limpo. Neste momento faz 15 graus no alto da Avenida Raja Gabalia.
2: Confira agora os destaques de hoje no Painel Alvorada, segunda edição.
0: Congresso Nacional entra em recesso sem votar fim da escala 6x1 e PEC da Segurança Pública.
2: Entra em vigor no país regra que impõe advertências em propagandas de casas de apostas.
0: CNA estima que 36% das exportações do agro brasileiro para os Estados Unidos serão afetadas por tarifaço.
2: Polícia inglesa procura chefe de cozinha belo-horizontino desaparecido há 13 dias em Londres.
0: Cachoeira do Tabuleiro será reaberta ao público depois de 5 anos fechada.
2: Milton Nascimento é internado para tratar quadro de pneumonia.
0: E morre aos 81 anos a atriz vencedora do Oscar, Brenda Fricker.
2: Mais informações no Repórter Alvorada, ao longo de nossa programação. Eu sou Renata Silva e fico por aqui. Boa noite.
0: Continue conosco na 94,9 FM, no aplicativo ou em nosso site alvoradafm.com.br. Eu sou Giovanni Gandra e você fica agora com a companhia de Bel Augusto. Obrigado pela sua audiência, boa noite e tenha um excelente fim de semana.
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6: A partir de agora, muita música de qualidade em mais uma edição do Bônus. 8 e 9, hora de conferir o que vem por aqui.
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Finalzinho da primeira sequência do bônus com Police, As Spirits and Material World, Bruce Springsteen, Night Shift e Michael Jackson, This Is It. 8h37, segue o bônus com Jason Mraz, I'm Yours. 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

0: Sequência final do bônus, trazendo Barão Vermelho e Frejá, Amor Meu Grande Amor, Dead Swings, I Lose Control e Paul Anka, Hold Me Till The Morning Comes. 8h57, eu sou o Bel Augusto, seguimos juntos até meia-noite. Em instantes, a voz do Brasil. 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Conferindo 8h57. Até daqui a pouco.
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